Senhor, Ele conhece cada um de nós. Ele sabe da nossa fraqueza. Ele sabe de cada momento que a gente passa. Santa Teresa d'Ávila diz que santo não é aquele que nunca cai, mas o que levanta sempre. Quantas vezes você precisar, o amor de Deus, Ele vai te levantar. O braço forte de Deus vai te levantar, vai te erguer. Não tenha medo de se reconhecer pecador. Para Ele não existe pecado.

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febre. Sentia um acréscimo de estima por si mesma e parecia-lhe que entrava enfim numa existência superiormente interessante, onde cada hora tinha o seu encanto diferente, cada passo conduzia a um êxtase.

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3: 5:17.
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Oração do Ângelus. O anjo do Senhor anunciou a Maria, e ela concebeu do Espírito Santo. Ave Maria, cheia de graça, o Senhor é convosco. Bendita sois vós entre as mulheres, bendito é o fruto do vosso ventre, Jesus. Santa Maria, Mãe de Deus, rogai por nós, pecadores, agora e na hora de nossa morte. Amém. Eis aqui a serva do Senhor, passa-se em mim segundo a vossa palavra. Ave Maria, cheia de graça, o Senhor é convosco. Bendita sois vós entre as mulheres, e bendito é o fruto do vosso ventre, Jesus. Santa Maria, Mãe de Deus, rogai por nós, pecadores, agora e na hora de nossa morte. Amém. E o Verbo se fez carne e habitou entre nós. Ave Maria, cheia de graça, o Senhor é convosco. Bendita sois vós entre as mulheres, e bendito é o fruto do vosso ventre, Jesus. Santa Maria, Mãe de Deus, rogai por nós, pecadores, agora e na hora de nossa morte. Amém. Rogai por nós, Santa Mãe de Deus, para que sejamos dignos das promessas de Cristo. Oremos. Derramai, ó Deus, a vossa graça em nossos corações, para que, conhecendo pela intercessão do anjo a encarnação do Cristo vosso Filho, cheguemos por sua paixão e cruz à glória da ressurreição, pela intercessão da Virgem Maria, pelo mesmo Cristo Senhor nosso. Amém.

0: Aê, manhã difusora, tudo bem? Simbora, meninos e meninas, tudo bem com vocês? Grande abraço, música sertaneja da melhor qualidade para você. Estamos abrindo, né, a segunda hora de modão aqui na sua manhã com a direção do padre Vanderlei Mossegatti. A gente, é claro, vai tocar muita música sertaneja, dando continuidade, né? Desde as 5 da manhã você acompanha a nossa programação. Tá bom, gente? Obrigado pelo carinho. Uma ótima quinta-feira. Quintou já, né? Mais um final de semana que tá apontando aí. Você tá doido, menino? Hoje é dia 16 do mês de junho. E que você realmente tenha um excelente dia. Bom dia!
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0: Zé Fortuna e Pitanga.

0: aguenta só um pouquinho, vamos tomar aquele cafezinho da manhã, 6h22.
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0: Estamos de volta com você aqui pela Difusora Aparecida, Rádio da Família. Tudo bem com vocês? Ei, tá bom pra vocês, tá bom pra nós, né? E vamos seguindo em frente, né? Aliás, a nossa vida não para. A gente tem sempre que estar, né, fazendo os corres aí. Mas o importante disso tudo é estar bem. Se você tá bem, ótimo, né? A vida continua, a gente não pode desanimar nunca. Agora são 6 horas e 24 minutos aqui na manhã. Um bom dia para você, ótima quinta-feira. Já nesse dia 16 do mês de julho, né, gente? Pois é, e a Argentina, hein? Tá na final do Mundial, né? Mais um Mundial que ela chega na final, no último aí. Ela traçou a taça agora, já chegou lá na final e vai disputar aí contra a Espanha, né? Então, o futebol sul-americano, né? Ei, era pro Brasil tá lá, né, gente? Ai, mas tá difícil. Vamos lá, então. Lio e Léo pra você conferir comigo. Depois tem Dino Franco e Moraí aqui na programação. Depois tem Tião Carreiro e Pardinho. E Lourenço e Lorival. Só gente boa. 6h25.
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0: Obrigado. Daqui a pouco tem mais músicas.
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2: Isso mesmo, daqui a pouquinho tem mais modão no seu rádio para você. Já volto conferindo a meteorologia, o tempo para hoje, o tempo para esta quinta-feira, 16 de julho.
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Conferindo a meteorologia, agora nessa manhã, 6 horas e 47 minutos no momento. Hoje está melhor que ontem, né? Ontem, hora dessa, a gente estava com 11 graus, né? Hoje não, hoje está com 16 graus aí, né? A máxima de hoje aqui vai ser de 30 graus, vai ser um dia de muito sol e muito calor também, né? Para quem está acostumado aí com 21, 22 graus que vem dando aí, né? A temperatura nesses últimos 3 dias. Hoje então nós teremos aí a máxima por volta aí das 2 da tarde, 30 graus, né? Por volta aí das 9 da manhã já vai estar em 20, 11 horas 25, 30 graus às 3 da tarde, aí a temperatura tende a cair um pouquinho por volta das 19 horas 25 graus. Então, portanto, hoje, dia de muito sol. Aliás, segundo a meteorologia, até o próximo domingo não há probabilidade de chuvas, né? A temperatura vai variar de hoje até domingo, de 30 graus a máxima, mínima de 17. Portanto, né? Somente até ontem, né? Ontem nós tivemos aí o final da frente fria aí, dessa mini frente fria, né? Tínhamos aí 12 graus, hoje já temos aí, né, 17 graus e durante toda a semana nós teremos aí a mínima de 17, máxima de 32, no próximo domingo a máxima vai ser de 34 graus, quer dizer, calor voltando com tudo, né? Então tá bom. Umidade relativa no ar também tá excelente, 73%, né? Então quer dizer, teremos aí um clima gostoso hoje, muito calor também, né? Mais do que a gente está acostumado com calor, então que vem esse calor, né? Então tá bom. 6h49, boa música amanhã, bom dia, Quinto. Hoje tem Missa Mariana 7h30, todos convidados a participar. Lembrando que nós temos também a nossa quermesse. Olha que bacana, é isso mesmo, né? Sabadão, mais uma rodada de quermesse, né? Aqui no Salão de Festas, né? Da Matriz Senhor Bom Jesus, aqui ao lado da Milionário José Rico, Tião do Cedro e Tião do Pinho, Taviano e Tavares.

0: bonito ouvir as gargantas de ouro do Brasil, Milionário José Rico, Esperança Perdida. Teve também aqui na programação Sonho de Caboclo, Tunique Tinoco, Grileiro de Terra, Tabiana e Tavares, Sonho de Menino, Zé do Céu e Tião Tupinho.
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0: Pois é, gente, olha aí, vamos falar de Brasil? Vamos lá. O tarifaço do Trump, né? Os Estados Unidos, então, confirmando nova tarifa de 25% sobre os produtos brasileiros. A decisão foi anunciada ontem, após o governo americano encerrar uma investigação comercial de cerca de um ano, né? A nova tarifa exclui uma extensa lista, né, de produtos como petróleo, café, carne bovina, aeronaves e celulose. O escritório do representante do comércio dos Estados Unidos confirmou, então, a aplicação de uma tarifa adicional de 25% sobre os produtos brasileiros, com uma extensa lista de itens isentos. A medida entra em vigor no dia 22 de julho. A decisão é resultado de uma investigação comercial que os Estados Unidos, né, levou um ano com base, né, na lei do comércio. E o mecanismo permite que o governo americano apure e combate possíveis barreiras comerciais com outros países. No processo, o governo Trump afirma que o Brasil adota práticas que oneram ou restringem o comércio aos Estados Unidos, citando temas como o sistema de pagamentos de PIX, o acesso ao comércio de etanol e o desmatamento ilegal e pirataria. Gente do céu, pois é. Por outro lado, o Brasil, né? Boa parte, né, dos produtos mais importados em pauta, né, não será taxado com uma nova medida. Quer dizer, o que interessa para os Estados Unidos não vai ser taxado. Agora, o que não interessa vai taxar. Então, para você ver só, né? Vamos ver no que vai dar, né? Segundo o Ministério americano, o governo Trump tentou negociar com o Brasil ao longo dos últimos anos, mas não obteve sucesso em derrubar as práticas consideradas injustas. Aliás, né, o PIX é que os americanos querem que acabe, né? O PIX, a ampliação do acesso ao etanol americano no mercado brasileiro. Eles querem colocar o álcool deles aqui no Brasil e uma proposta, né, de moratória de 4 anos para isentar plataformas digitais de pagamento de tributos e multas. Ou seja, eles querem acabar com o PIX, querem colocar o álcool deles aqui no Brasil. Tá complicada essa situação do Trump, hein, rapaz? Tá metendo o dedo praticamente em todo mundo, né? Já assumiu lá o petróleo, né? Nessa guerra doida que anda acontecendo, né? Lá nos países árabes, lá naquele canto lá. E agora, né? Já invadiu aqui o país vizinho aqui. Sei não, viu? Agora são 7h09, né? A gente vai tocando a nossa musiquinha aqui, mas o que é preocupante é o nosso bom dia para você, 10 horas, ou melhor, 7 horas e 10 minutos, né? 7 e 10 da manhã.

0: Olha, menina, agora 7h29, nós tocamos para você aqui na programação da Difusora Aparecida, a Rádio da Família, e você ouviu aí, né, aqui na programação, o Pardinho e Pardal, Vingança do Boi. Boi Soberano, Tião Carreira e Pardinho, César e Paulinho, Tonico e Tinoco, Raça de Milho, Vida de Caboclo e de Silvio Zé Goi.
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0: Vamos nessa, agora são 7h31, nesta quinta-feira, 16 de julho, né? Estamos juntos aqui pela Rádio Difusora Aparecida, Rádio da Família. Pois é, galera. Pessoal aí, todo mundo, né? Já buscando aí explicações, como que chegou a Argentina. Jogando bola, isso que é o mais importante, né? Com 8 gols, 4 assistências, Messi lidera a disputa da chuteira de ouro, né? O camisa 10 participou diretamente dos 2 gols de virada sobre a Inglaterra, ultrapassou Mbappé, né, na disputa pela artilharia e disputa mais uma final da Copa do Mundo, né? Então o Lionel Messi voltou a decidir a partida na Copa do Mundo. Na virada da Argentina sobre a Inglaterra, o camisa 10 deu várias assistências, principalmente 2, né, que viraram gols. Com as 2 assistências, Messi chegou a 8 gols e 4 assistências, assumindo a liderança da disputa pela chuteira de ouro, né? O argentino superou o Mbappé, que soma 8. Praticamente a chuteira de ouro já está garantida aí, não é? Então tá aí, aos 39 anos, Messi segue ampliando uma coleção de marcas históricas. Esta é a 6ª participação dele em Copas do Mundo ao longo da carreira, né? E já soma 21 gols, né? Se a Argentina for campeã, ele vai ser bicampeão mundial, né? Ei, Messi, tá bom, né? Determinação. Hoje em dia tem que ser tudo que você for fazer na vida, chama-se determinação. Se você quer seguir uma profissão, se você quer, né, crescer na vida, se você quer, né, a gente fala, ah, quer ser alguém na vida, não é isso. Se você quer, né, crescer na vida, se você quer, né, a gente fala, ah, quer ser alguém na vida, não é isso.

tudo para que quando você estiver lá em cima, você olhe para trás e se orgulhe da carreira que você fez, né? Não importa se você é o melhor pedreiro do mundo, você tem que ser disciplinado, o melhor mecânico, em todas as profissões, depende de uma disciplina, depende de muito trabalho, não é? Então sempre seja o melhor, bota isso na tua cabeça aí, né? Sempre seja o melhor que todos para você, né? Com certeza aí se orgulhar de você mesmo, tá bom? Então tá certo. E a você que não tem essa capacidade, não fica aí, né? Com inveja de ninguém, não. Vai buscar o seu lado, vai buscar a sua capacidade. Lute, né? Pelos seus princípios, por aquilo que você acredita. Faça o que você gosta também. Porque, falando em termos profissionais, você está numa profissão que você não gosta, meu amigo, é complicado, não é? Então procure fazer o que você gosta, vá atrás, lute, batalhe, estude, tenha disciplina, tenha rigor naquilo que você faz, assim, com seriedade e tudo mais, você vence, tá bom? É isso aí. 7h34, Liu e Léo.

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0: tomar aquele cafezinho básico, a gente volta com você, 7h52, bom dia.
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0: E você continue participando, tô aqui só para convidar você para a grandiosa quermesse que acontece, né, neste final de semana. Então, todos convidados, quermesse do Senhor Bom Jesus, neste sabadão, aqui em Monte Aprazível.
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0: Para nós de volta aqui com você pela Difusora Aparecida, agora são 7 horas e 55 minutos. Então tá aí a Lei Brasileira de Inclusão da Pessoa com Deficiência, né? Sancionada em 2015, completou 11 anos no último dia 6 de julho e é considerada um dos principais marcos na garantia dos direitos às pessoas com deficiência no Brasil. A lei reúne regras que asseguram mais inclusão, acessibilidade e igualdade, além de oportunidades. Apesar das garantias legais, né? No entanto, segundo o presidente da OAB, Leonardo Sica, existem ainda barreiras físicas, falta de acessibilidade, preconceito, também estão nesse meio, acabam que limitando a participação plena de milhões de brasileiros na sociedade. Para ele, a atuação da advocacia é fundamental para garantir que os direitos das pessoas com deficiência sejam respeitados. De acordo com os dados do IBGE, o Brasil possui cerca de 14 milhões e 400 mil pessoas com deficiência nos dois anos últimos, né? E mais de maior de idade, né? A principal dessa é a deficiência visual, que é a mais frequente. Ah, temos que respeitar, a acessibilidade é importante, né, gente? Embora hoje está bem, né? Hoje está bem avançado em relação a isso aí. Se é lei, então o pessoal cumpre. Mas ainda falta muito, né? 7 horas e 56 minutos, Chão Carreira e Pardinho. Depois tem Zé do Rancho, Zé do Pinho, Valderi e Misael.
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0: demais, hein? Esse Voo do Condor é bonito, essa música, né? Além do Voo do Condor, você ouviu o Tião Carreiro e o Pardinho, o Pai João, Jardineira Amarela, com Lio e Léo, Olho de Vidro, Valderim, Misael, Bom Jesus de Pirapora, com o Zé do Rancho e Zé do Pinho. Aqui é só modão, é manhã, é você com a gente aqui. Bom dia!
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0: volta com você. Bom dia, galera aí da região, né? Nos ouvindo, a gente agradece de coração. Obrigado pelo carinho, a sua participação. Meu amigo Zé Antônio lá em Bálsamo, né? Joãozinho Evangelista. Ei, moçada, o Zé agora, né? O rei das calopsitas lá em Bálsamo. Tá nos ouvindo. O nosso muito obrigado. E toda a região, né? A galera que ouve, já vou lá pro Zap aí pra começar a atender a galera do Zap Zap aqui também, né? Que tá com a gente na manhã. Ei, tá certo. Enquanto o nosso amigo Zé Antônio tá cheio das calopsitas, a gente tem o Vieira e Vieninha com Passo Preto aqui, né? Canta Passo Preto. Tá, Passo Preto tá em falta, hein? Não vê mais Passo Preto pra ninguém nenhum, né? Tá certo. Depois tem Duo Glacial com Canarinho Prisioneiro. Duas penosas aqui pra você agora. 8h18, bom dia.
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0: Bom dia.

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0: Estamos de volta aqui pela Difusora Aparecida, Rádio da Família. E o Brasileirão continua hoje, né? Você que está nos ouvindo agora e gosta do bom futebol, chega de Copa do Mundo, né? É, a Copa do Mundo termina agora domingo, mas o Brasileirão já começa nesta quinta-feira com o início da 19ª rodada, né? A última do primeiro turno e alguns jogos atrasados da quarta rodada na disputa. Dois jogos acontecem hoje, às 19h30, válidos pela 19ª rodada, Vitória e Vasco, Botafogo e Santos. Amanhã, mais três partidas tomam conta dos campos do Brasileirão. Bahia, Chapecoense, duelo atrasado da quarta rodada, e Fluminense e Bragantino, e Mirassol e Grêmio, jogos da 19ª rodada. O retorno do campeonato antes do fim da Copa acontece devido às equipes que disputarão a rodada do play-off da Sul-Americana. Santos, Vasco, Bragantino e Grêmio jogam terça e quinta da semana que vem, por isso tiveram seus jogos antecipados. Já a partida entre Bahia e Chapecoense foi um encaixe da CBF para pagar, né, a partida atrasada. Então o restante do Brasileirão ocorre na próxima terça e quarta-feira. Atlético e Bahia, Curitiba e Palmeiras, quarta-feira. São Paulo e Atlético, quarta. Inter e Cruzeiro, Chapecoense e Flamengo na quarta. E Corinthians e Remo na quinta, dia 23. Então, portanto, nós teremos aí, no próximo dia 23 também, haverá mais uma rodada de confronto atrasado, Botafogo e Vitória, às 19h30. Então, portanto, voltando aí com força total, o Mirassol também já vai, né, se ajeitando aí para que possa iniciar aí, né, o Brasileirão, grande Mirassol, voltando com tudo aí também. E também o time do Norizontino já está continuando aí, né, a série do Campeonato Brasileiro Série B, né? Então tá aí. Agora são 8 horas e 37 minutos, aí bom dia para você.
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0: Estamos de volta aí, lembrando que Mirassol

feio o negócio, então, hein? Vamos lá, 8 horas e 40 minutos aqui pela...

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0: então, agora confere 9h36. Olha, gente, tem que tomar muito cuidado, principalmente quem tem crianças e piscinas, ou você que vai muito para as prainhas aí, né? Os afogamentos estão entre as principais causas de mortes de crianças e adolescentes no Brasil. E está todo mundo fazendo um alerta, né? O tema é o foco da Campanha Nacional de Prevenção pela Sociedade Brasileira de Salvamento Aquático. De acordo com a entidade, a média em todos os dias são registrados 4 mortes de crianças e adolescentes decorrente desse tipo de acidente no Brasil. E o período de férias escolares exige atenção redobrada dos pais, uma vez que metade dos casos envolvendo crianças ocorre dentro do próprio ambiente doméstico, em locais como piscinas, banheiros e até mesmo baldes ou vasos sanitários. Rios, lagos e represas também são locais que representam grande perigo. Neste tipo de ambiente, as crianças devem estar sempre supervisionadas por um adulto e uma distância de mais ou menos aí 3 a 4 metros, né? Pode ficar, né? Tem que ficar juntinho ali. Ainda de acordo com a entidade, mais de 90% dos afogamentos registrados no país poderiam ser evitados com medidas simples de educação, comportamento seguro e isolamento dos reservatórios de água. Por isso, visando ampliar a conscientização, a entidade vai mobilizar 10 mil voluntários a partir deste mês de julho em cursos e palestras gratuitos em salvamentos em diversos estados. O dia principal de mobilização nacional será no dia 25 de julho, data em que se celebra o Dia Mundial de Prevenção do Afogamento. Olha, gente, então de 3 a 4 crianças morrem por dia no Brasil de afogamentos. Então, você que é mamãe, papai, você que tem piscina aí na tua casa, né? Balde, qualquer coisa que a molecada gosta de brincar. Embora que esse frio aí também se previne bastante em relação a isso. Mas tome muito cuidado, tá bom? Com as crianças, principalmente. Nós adultos também, dependendo do dia, cai e não levanta mais. Você tá louco, velho? 9h38, bom dia, juntos.
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4: Confere comigo agora, são 9h40 aqui pela Difusora Aparecida, Rádio da Família. Nosso muito obrigado pelo carinho e pela sua participação conosco aqui, né? Sempre boa música aí, do jeito que essa galera gosta. Eita, meu Deus do céu. Estou revoltado com ela e comigo porque foi amigo. Lembra dessa? Então vamos tocar agora para você, Mato Grosso Matias, 9h41.

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2: Bom dia para você que tá na sintonia. Bom dia lá pro Paiva. Tá na sintonia, tá nos ouvindo, né, Paiva? Aquele abraço carinhoso a todos vocês. Obrigado pelo carinho. Mandando um alusão lá pro Fernando de Nova Granada também. Pediu o menino da porteira. Vamos tocar aqui. Bom dia também, né, para quem tá aqui nos ouvindo. Bom dia. Deixa eu ver o nome aqui, né? Nem acho o nome. O Carlos, né? É isso mesmo? O João Vitor lá de Mirassol, né? Tá na sintonia também. O nosso abraço carinhoso a todos vocês aí. 9h48.

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Oração do Ângelus. O anjo do Senhor anunciou a Maria, e ela concebeu do Espírito Santo. Ave Maria, cheia de graça, o Senhor é convosco. Bendita sois vós entre as mulheres, bendito é o fruto do vosso ventre, Jesus. Santa Maria, Mãe de Deus, rogai por nós, pecadores, agora e na hora de nossa morte. Amém. Eis aqui a serva do Senhor. Faça-se em mim segundo a vossa palavra. Ave Maria, cheia de graça, o Senhor é convosco. Bendita sois vós entre as mulheres e bendito é o fruto do vosso ventre, Jesus. Santa Maria, Mãe de Deus, rogai por nós, pecadores, agora e na hora de nossa morte. Amém. E o Verbo se fez carne e habitou entre nós. Ave Maria, cheia de graça, o Senhor é convosco. Bendita sois vós entre as mulheres e bendito é o fruto do vosso ventre, Jesus. Santa Maria, Mãe de Deus, rogai por nós, pecadores, agora e na hora de nossa morte. Amém. Rogai por nós, Santa Mãe de Deus, para que sejamos dignos das promessas de Cristo. Oremos. Derramai, ó Deus, a vossa graça em nossos corações, para que, conhecendo pela intercessão do anjo a encarnação do Cristo vosso Filho, cheguemos por sua paixão e cruz à glória da ressurreição, pela intercessão da Virgem Maria, pelo mesmo Cristo Senhor nosso. Amém.

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0: prometendo a quem o usasse a salvação eterna. Motivados por esta espiritualidade carmelitana, busquemos ser fiéis a Cristo, pedindo-lhe que faça morada em nosso coração. O Evangelho de hoje é Mateus capítulo 12, versos 46 a 50. Enquanto Jesus estava falando às multidões, sua mãe e seus irmãos ficaram do lado de fora procurando falar com ele. Alguém disse a Jesus: "Olha, tua mãe e teus irmãos estão aí fora e querem falar contigo." Jesus perguntou àquele que tinha falado: "Quem é minha mãe e quem são meus irmãos?" Estendendo a mão para os discípulos, Jesus disse: "Eis minha mãe e meus irmãos, pois todo aquele que faz a vontade do meu Pai que está nos céus, esse é meu irmão, minha irmã e minha mãe." Jesus afirma: quem faz a vontade de Deus faz parte da sua família. Assim, o parentesco com Jesus não se resume à dimensão sanguínea, mas se estende ao parentesco espiritual que somos todos nós. Mas fazer a vontade de Deus e fazer parte da família de Jesus não basta dizer que fomos batizados e acreditamos nele. Não são só palavras, mas em especial atitudes que demonstram se realmente fazemos ou não a vontade do Senhor. Quem soube fazer a vontade do Senhor foi Maria Santíssima, que veneramos hoje como Nossa Senhora do Carmo. Esse título demonstra a preocupação de Nossa Senhora em cuidar dos seus filhos, que somos nós. Que Nossa Senhora do Carmo interceda por nós, em especial por toda a família carmelita.
1: Guiados pelo Espírito Santo, que ora em nós e por nós, juntos rezemos a oração que o próprio Jesus nos ensinou. Pai nosso que estais nos céus, santificado seja o vosso nome, venha a nós o vosso reino. Seja feita a vossa vontade, assim na terra como no céu. O pão nosso de cada dia nos dai hoje. Perdoai-nos as nossas ofensas, assim como nós perdoamos a quem nos tem ofendido. E não nos deixeis cair em tentação, mas livrai-nos do mal. Amém. E guiados também pelo exemplo da Virgem Maria, que nos ensina a ouvir a palavra de Deus e pô-la em prática, e confiados à sua intercessão, rezemos. Ave Maria, cheia de graça, o Senhor é convosco. Bendita sois vós entre as mulheres, e bendito é o fruto do vosso ventre, Jesus. Santa Maria, Mãe de Deus, rogai por nós, pecadores, agora e na hora de nossa morte. Amém. E que Deus abençoe todos os que nos acompanham. Em nome do Pai, do Filho e do Espírito Santo. Amém.

Em nome do Pai, do Filho e do Espírito Santo. Amém. Creio em Deus Pai Todo-Poderoso, Criador do céu e da terra, e em Jesus Cristo, seu único Filho, nosso Senhor, que foi concebido pelo poder do Espírito Santo, nasceu da Virgem Maria, padeceu sob Pôncio Pilatos, foi crucificado, morto e sepultado, desceu à mansão dos mortos, ressuscitou ao terceiro dia, subiu aos céus, está sentado à direita de Deus Pai Todo-Poderoso, donde há de vir e julgar os vivos e os mortos. Creio no Espírito Santo, na Santa Igreja Católica, na comunhão dos santos, na remissão dos pecados, na ressurreição da carne, na vida eterna. Amém. Pai nosso que estais nos céus, santificado seja o vosso nome. Venha a nós o vosso reino. Seja feita a vossa vontade, assim na terra como no céu. O pão nosso de cada dia nos dai hoje. Perdoai-nos as nossas ofensas, assim como nós perdoamos a quem nos tem ofendido. E não nos deixeis cair em tentação, mas livrai-nos do mal. Amém. Ave Maria, cheia de graça, o Senhor é convosco. Bendita sois vós entre as mulheres, e bendito é o fruto do vosso ventre, Jesus. Santa Maria, Mãe de Deus, rogai por nós, pecadores, agora e na hora de nossa morte. Amém. Glória ao Pai, ao Filho e ao Espírito Santo, como era no princípio, agora e sempre. Amém. Eterno Pai, eu vos ofereço o corpo e o sangue, a alma e a divindade do vosso diletíssimo Filho, nosso Senhor Jesus Cristo, em expiação dos nossos pecados e dos do mundo inteiro. Pela sua dolorosa paixão, tende misericórdia de nós e do mundo inteiro. Pela sua dolorosa paixão, tende misericórdia de nós e do mundo inteiro. Pela sua dolorosa paixão, tende misericórdia de nós e do mundo inteiro. Pela sua dolorosa paixão, tende misericórdia de nós e do mundo inteiro. Pela sua dolorosa paixão, tende misericórdia de nós e do mundo inteiro. Pela sua dolorosa paixão, tende misericórdia de nós e do mundo inteiro. Pela sua dolorosa paixão, tende misericórdia de nós e do mundo inteiro. Pela sua dolorosa paixão, tende misericórdia de nós e do mundo inteiro. Pela sua dolorosa paixão, tende misericórdia de nós e do mundo inteiro. Pela sua dolorosa paixão, tende misericórdia de nós e do mundo inteiro. Glória ao Pai, ao Filho e ao Espírito Santo, como era no princípio, agora e sempre. Amém. Eterno Pai, eu vos ofereço o corpo e o sangue, a alma e a divindade do vosso diletíssimo Filho, nosso Senhor Jesus Cristo, em expiação dos nossos pecados e dos do mundo inteiro. Pela sua dolorosa paixão, tende misericórdia de nós e do mundo inteiro. Pela sua dolorosa paixão, tende misericórdia de nós e do mundo inteiro. Pela sua dolorosa paixão, tende misericórdia de nós e do mundo inteiro. Pela sua dolorosa paixão, tende misericórdia de nós e do mundo inteiro. Pela sua dolorosa paixão, tende misericórdia de nós e do mundo inteiro. Pela sua dolorosa paixão, tende misericórdia de nós e do mundo inteiro. Pela sua dolorosa paixão, tende misericórdia de nós e do mundo inteiro. Pela sua dolorosa paixão, tende misericórdia de nós e do mundo inteiro.
pela sua dolorosa paixão, tende misericórdia de nós e do mundo inteiro. Pela sua dolorosa paixão, tende misericórdia de nós e do mundo inteiro. Glória ao Pai, ao Filho e ao Espírito Santo, como era no princípio, agora e sempre. Amém. Eterno Pai, eu vos ofereço o corpo e o sangue, a alma e a divindade do vosso diletíssimo Filho, nosso Senhor Jesus Cristo, em expiação dos nossos pecados e dos do mundo inteiro. Pela sua dolorosa paixão, tende misericórdia de nós e do mundo inteiro. Pela sua dolorosa paixão, tende misericórdia de nós e do mundo inteiro. Pela sua dolorosa paixão, tende misericórdia de nós e do mundo inteiro. Pela sua dolorosa paixão, tende misericórdia de nós e do mundo inteiro. Pela sua dolorosa paixão, tende misericórdia de nós e do mundo inteiro. Pela sua dolorosa paixão, tende misericórdia de nós e do mundo inteiro. Pela sua dolorosa paixão, tende misericórdia de nós e do mundo inteiro. Pela sua dolorosa paixão, tende misericórdia de nós e do mundo inteiro. Pela sua dolorosa paixão, tende misericórdia de nós e do mundo inteiro. Pela sua dolorosa paixão, tende misericórdia de nós e do mundo inteiro. Glória ao Pai, ao Filho e ao Espírito Santo, como era no princípio, agora e sempre. Amém. Eterno Pai, eu vos ofereço o corpo e o sangue, a alma e a divindade do vosso diletíssimo Filho, nosso Senhor Jesus Cristo, em expiação dos nossos pecados e dos do mundo inteiro. Pela sua dolorosa paixão, tende misericórdia de nós e do mundo inteiro. Pela sua dolorosa paixão, tende misericórdia de nós e do mundo inteiro. Pela sua dolorosa paixão, tende misericórdia de nós e do mundo inteiro. Pela sua dolorosa paixão, tende misericórdia de nós e do mundo inteiro. Pela sua dolorosa paixão, tende misericórdia de nós e do mundo inteiro. Pela sua dolorosa paixão, tende misericórdia de nós e do mundo inteiro. Pela sua dolorosa paixão, tende misericórdia de nós e do mundo inteiro. Pela sua dolorosa paixão, tende misericórdia de nós e do mundo inteiro. Pela sua dolorosa paixão, tende misericórdia de nós e do mundo inteiro. Pela sua dolorosa paixão, tende misericórdia de nós e do mundo inteiro. Glória ao Pai, ao Filho e ao Espírito Santo, como era no princípio, agora e sempre. Amém. Eterno Pai, eu vos ofereço o corpo e o sangue, a alma e a divindade do vosso diletíssimo Filho, nosso Senhor Jesus Cristo, em expiação dos nossos pecados e dos do mundo inteiro. Pela sua dolorosa paixão, tende misericórdia de nós e do mundo inteiro. Pela sua dolorosa paixão, tende misericórdia de nós e do mundo inteiro. Pela sua dolorosa paixão, tende misericórdia de nós e do mundo inteiro. Pela sua dolorosa paixão, tende misericórdia de nós e do mundo inteiro. Pela sua dolorosa paixão, tende misericórdia de nós e do mundo inteiro. Pela sua dolorosa paixão, tende misericórdia de nós e do mundo inteiro. Pela sua dolorosa paixão, tende misericórdia de nós e do mundo inteiro. Pela sua dolorosa paixão, tende misericórdia de nós e do mundo inteiro. Pela sua dolorosa paixão, tende misericórdia de nós e do mundo inteiro. Pela sua dolorosa paixão, tende misericórdia de nós e do mundo inteiro. Glória ao Pai, ao Filho e ao Espírito Santo, como era no princípio, agora e sempre. Amém. Deus Santo, Deus Forte, Deus Imortal, tende piedade de nós e do mundo inteiro. Deus Santo, Deus Forte, Deus Imortal, tende piedade de nós e do mundo inteiro.
Deus Santo, Deus Forte, Deus Imortal, tende piedade de nós e do mundo inteiro. Louvado seja nosso Senhor Jesus Cristo, para sempre seja louvado.

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1: Queridos ouvintes, vamos chegando ao final do nosso programa. Que você tenha um dia abençoado, junto da sua família, no seu trabalho. Amanhã nós estaremos de volta com o nosso programa Momento de Fé, de segunda a sexta. Que Deus abençoe.

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0: Queridos romeiros e romeiras de Nossa Senhora, muita gente hoje aqui em Aparecida, nesta quinta-feira, sejam todos mais uma vez bem-vindos e bem-vindas na Casa da Mãe. Como é bom a gente estar aqui. Mas também neste momento, às 3 horas da tarde, hora da consagração, tem muita gente rezando conosco lá da sua casa, através do rádio. São mais de 65 rádios espalhados por todo o Brasil, de norte a sul, de leste a oeste, que neste momento interrompe a sua programação normal e entra em cadeia com a Rádio Aparecida para rezar, levar a sua súplica a Nossa Senhora, esta Mãe de Jesus e que Jesus nos deu por Mãe. Felizes somos nós que temos Nossa Senhora por Mãe. Estamos aqui então para a nossa consagração, acolhendo a todos vocês que estão aqui e vocês que estão em casa. Em nome do Pai, do Filho e do Espírito Santo.
1: Amém.
0: O anjo do Senhor anunciou a Maria.
1: E ela concebeu do Espírito Santo.
0: Eis aqui a serva do Senhor.
1: Faça-se em mim segundo a vossa palavra.
0: E o Verbo se fez carne.
1: E habitou entre nós.
0: Ave Maria, cheia de graça, o Senhor é convosco. Bendita sois vós entre as mulheres. Bendito é o fruto do vosso ventre, Jesus.
1: Santa Maria, Mãe de Deus, rogai por nós, pecadores, agora e na hora de nossa morte. Amém.
0: Rogai por nós, Santa Mãe de Deus,
1: para que sejamos dignos das promessas de Cristo.
0: Oremos. Infundi, Senhor, nós vos rogamos a vossa graça em nossos corações, para que nós que conhecemos pela anunciação do anjo a encarnação de Jesus Cristo, vosso Filho, por sua paixão e morte na cruz, cheguemos à glória da ressurreição. Pelo mesmo Cristo, Senhor nosso.
1: Amém.
0: Amém. E hoje nós temos também alegria, porque celebramos Nossa Senhora do Carmo, dia 16 de julho. Nossa Senhora do Carmo. É uma festa, é uma devoção muito antiga, desde o século XII. E o nosso povo gosta muito de carregar também o escapulário. Essa devoção à Nossa Senhora do Carmo está muito ligada ao escapulário, que muita gente carrega no seu pescoço. E a tradição, que foi um desejo de Nossa Senhora revelada a São Simão Stock. Quem usa esse escapulário tem a salvação. Mas não adianta a gente colocar o escapulário no pescoço e a gente não fazer a parte da gente, né? Ter o escapulário, carregar o escapulário é muito importante. Mas você olhando o escapulário, você vai ver. De um lado, tem o coração de Jesus. Na medida que você procura e se esforça para ter o coração de Jesus, você está salvo. Você tem o céu garantido, se o seu coração for semelhante ao coração de Jesus. Por isso que todo escapulário tem o coração de Jesus. E do outro lado nós temos Nossa Senhora do Carmo, Nossa Senhora do Monte Carmelo. Se temos Jesus e temos Nossa Senhora, aí sim a salvação está garantida. Porque o devoto de Nossa Senhora não se perde, não se condena. Então, meu irmão, minha irmã, é bom você carregar no pescoço um escapulário, mas lembrando sempre, o meu coração tem que ser semelhante ao coração de Jesus. E Nossa Senhora é a mãe que me acompanha durante toda a minha vida, durante toda a caminhada. O que seria de nós sem Jesus? E o que seria de nós sem Nossa Senhora? É a mãe que acompanhou Jesus em todos os momentos da sua vida. É essa mesma mãe que quer também acompanhar você, acompanhar a sua família, cada um de nós, para que a gente possa trilhar sempre pelos caminhos de Jesus. E quem fazia essa consagração, sempre às 3 horas da tarde, era o nosso saudoso Padre Vítor Coelho de Almeida, tão querido do nosso povo. Muitos lugares, muitas cidades, há quanto tempo que entra em sintonia aqui com Aparecida. E quanta gente da roça, lavrador, trabalhando na roça, cansado, suado do trabalho. Mas às 3 horas, sentava debaixo de uma árvore, numa sombra, ligava na rádio Aparecida e fazia a sua consagração. E o Padre Vítor era esse, que sempre transmitia uma mensagem e nos consagrava a Nossa Senhora. Porque sabendo que consagrando a Nossa Senhora, nós estamos sendo consagrados a Jesus. E Ele cuida de nós, e Nossa Senhora também. E nós estamos esses dias aqui em Aparecida, utrido, rezando e pedindo pela canonização, beatificação, primeiro beatificação, do Padre Vítor Coelho de Almeida. Nós queremos ele no altar, para que ele seja um exemplo, um modelo para nós. Ele já é bem-aventurado. Roma já conheceu as virtudes do Padre Vítor. E agora está lá o milagre que eles já estão estudando para que ele seja declarado beato e depois declarado santo. Mas no imaginário nosso, e a certeza que nós já temos, o povo que o conheceu mais de perto já o tem como santo. Que ele interceda por nós. Lá do céu, ele que amou tanto Jesus, que amou tanto Nossa Senhora, e que amou tanto o povo aqui neste santuário, os romeiros, e que amou tanto aqueles que entravam, que sintonizavam através do rádio. Quanta gente que não lembra dos programas do Padre Vítor. Ao meio-dia, os ponteiros apontam para o infinito. Olha que nome bonito do programa, né? Meio-dia, os ponteiros apontando para o infinito. Para lembrar que nós não somos daqui, não. Nós somos do céu. Por isso precisamos caminhar bem aqui, porque nós somos de Deus. Aqui todos nós somos romeiros, todos nós estamos fazendo a nossa caminhada, porque o destino nosso é o céu. O nosso destino é o céu. Os ponteiros apontam para o infinito. Nunca esqueça de Deus. Na correria da vida, do seu trabalho, a vida não é só trabalho, a vida é descanso, é ter tempo para você, é ter tempo para sua família e ter tempo para Deus. E se a gente não tomar cuidado, a gente não arruma tempo para nada. A vida é tão corrida que não sobra tempo para nada. E a gente vai ficando cansado, esgotado, doente, bravo, nervoso, nervosa e descontando nos outros, né? Falta de parar um pouco, falta de descansar. O equilíbrio, São Bento já dizia, né? Oração e trabalho. Se a gente só reza, está errado. Se a gente só trabalha, está errado também. O importante é buscar o equilíbrio para a gente trabalhar sim, descansar sim e rezar também. É isso que nós precisamos fazer. Então o Padre Vítor nos ajudou tanto com as reflexões que ele fazia ao meio-dia e depois durante a consagração. E na entrevista que ele fazia também com os romeiros, né? Como que ele gostava de conversar com os romeiros, estar junto com os romeiros, tirar a fotografia. Tudo isso lá estava ele. E agora nós estamos rezando esses dias e pedindo para que eles estudem lá em Roma e logo possa declará-lo beato, para a gente tê-lo no altar. Então, gente, precisamos continuar rezando e pedindo esta graça, viu? Esta graça. E você que está hoje aqui em Aparecida, você que vem em Aparecida nos ouvindo pelo rádio, não deixa de fazer uma visita no Memorial Redentorista, onde está o túmulo do Padre Vítor. Lá na praça da Basílica Histórica, subindo a passarela, ao Memorial Redentorista. Você entrando, está lá para visitação. Tem uma capela bonita e lá está o túmulo do Padre Vítor. Vá lá fazer uma visita, porque vale a pena. Reza, peça por ele, para que ele continue intercedendo por você, pela sua família e por todos nós. Vamos agora dar a bênção da água. Você que está aqui no santuário tem água para benzer, vamos abençoar. Você que está aí na sua casa, pegue aí a vasilha de água, vamos também abençoar esta água aí para você. Que ela seja remédio, fonte de vida e de salvação para todos vocês. Deus eterno e todo-poderoso, quisestes que pela água, fonte de vida e princípio de purificação, as nossas almas fossem purificadas e recebessem o prêmio da vida eterna. Abençoai esta água para que nos proteja e renovai em nós a fonte de vida de vossa graça, a fim de que nos livre de todos os males e possamos nos aproximar de vós com um coração puro e receber a vossa salvação, e que ela recorde ainda a água do nosso batismo como fonte que jorra para a vida eterna. E abençoai, ó Deus Todo-Poderoso, esta água que nós agora vos apresentamos. Em nome do Pai, do Filho e do Espírito Santo.
1: Amém.
0: Então a água está abençoada. E agora, você que está aqui no santuário, olhando para a imagem de Nossa Senhora Aparecida, vamos fazer a nossa consagração. Ó Maria Santíssima, pelos méritos de nosso Senhor Jesus Cristo, em vossa querida imagem de Aparecida, espalhais inúmeros benefícios sobre todo o Brasil. Eu, embora indigno de pertencer ao número de vossos filhos e filhas, mas cheio do desejo de participar dos benefícios de vossa misericórdia, prostrado a vossos pés, consagro-vos o meu entendimento, para que sempre pense no amor que mereceis. Consagro-vos a minha língua, para que sempre vos louve e propague a vossa devoção. Consagro-vos o meu coração, para que depois de Deus vos ame sobre todas as coisas. Recebei-me, ó Rainha incomparável, vós que o Cristo crucificado deu-nos por mãe, no ditoso número de vossos filhos e filhas. Acolhei-me debaixo de vossa proteção, socorrei-me em todas as minhas necessidades, espirituais e temporais, sobretudo na hora de minha morte. Abençoai-me, ó celestial cooperadora, e com vossa poderosa intercessão, fortalecei-me em minha fraqueza, a fim de que, servindo-vos fielmente nesta vida, possa louvar-vos, amar-vos e dar-vos graças no céu por toda a eternidade.

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0: 17:04.
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Oração do Ângelus. O anjo do Senhor anunciou a Maria, e ela concebeu do Espírito Santo. Ave Maria, cheia de graça, o Senhor é convosco. Bendita sois vós entre as mulheres, bendito é o fruto do vosso ventre, Jesus. Santa Maria, Mãe de Deus, rogai por nós, pecadores, agora e na hora de nossa morte. Amém. Eis aqui a serva do Senhor. Faça-se em mim segundo a vossa palavra. Ave Maria, cheia de graça, o Senhor é convosco. Bendita sois vós entre as mulheres e bendito é o fruto do vosso ventre, Jesus. Santa Maria, Mãe de Deus, rogai por nós, pecadores, agora e na hora de nossa morte. Amém. E o Verbo se fez carne e habitou entre nós. Ave Maria, cheia de graça, o Senhor é convosco. Bendita sois vós entre as mulheres e bendito é o fruto do vosso ventre, Jesus. Santa Maria, Mãe de Deus, rogai por nós, pecadores, agora e na hora de nossa morte. Amém. Rogai por nós, Santa Mãe de Deus, para que sejamos dignos das promessas de Cristo. Oremos. Derramai, ó Deus, a vossa graça em nossos corações, para que, conhecendo pela intercessão do anjo a encarnação do Cristo vosso Filho, cheguemos por sua paixão e cruz à glória da ressurreição, pela intercessão da Virgem Maria, pelo mesmo Cristo Senhor nosso. Amém.

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Obrigado pelo teu amor, Senhor. Obrigado, Senhor. Teu amor nos salva. Teu amor nos faz livres.

0: Boa noite a todos.
1: Boa noite.
0: Sejam bem-vindos, queridos irmãos, irmãs, queridos ouvintes da nossa rádio difusora Aparecida. Rezemos com fé nesse dia em que celebramos essa memória tão importante da bem-aventurada Virgem Maria do Monte Carmelo, né? Que ela seja sempre a nossa intercessora. Toda celebração que remete a Nossa Senhora sempre enche o nosso coração de esperança, né? Lembremos hoje de todos os carmelitas. Tem muitas congregações de padres, de freiras que vivem, né, essa espiritualidade do Monte Carmelo. Que Nossa Senhora interceda por nós. E rezemos o sétimo dia de José Aparecido de Souza, solidário com a família, com a irmã Fátima, está aqui presente? Não está? Então rezemos, né, pelo seu descanso eterno como comunidade. Estamos reunidos em nome do Pai, do Filho e do Espírito Santo.
1: Amém.
0: A graça e a paz de nosso Senhor Jesus Cristo, o amor do Pai e a comunhão do Espírito Santo estejam sempre convosco.
1: Bendito seja Deus que nos reuniu no amor de Cristo.
0: Para celebrarmos com dignidade os santos mistérios, peçamos ao Senhor, no início desta Santa Missa, o perdão dos nossos pecados.

0: Deus rico em misericórdia, tenha compaixão de nós, perdoe os nossos pecados e nos conduza à vida eterna.
1: Amém.
0: Oremos.

0: Filho, a venerável intercessão da gloriosa Virgem Maria, para que, por sua proteção, possamos chegar ao monte que é Cristo nosso Senhor, Ele que é Deus e convosco vive e reina na unidade do Espírito Santo por todos os séculos dos séculos.
1: Amém.

Leitura da profecia de Zacarias. Rejubila, alegra-te, cidade de Sião. Eis que venho para habitar no meio de ti, diz o Senhor. Muitas nações se aproximarão do Senhor naquele dia e serão o seu povo. Habitarei no meio de ti e saberás que o Senhor dos exércitos me enviou a ti. O Senhor entrará em posse de Judá como sua porção na Terra Santa e escolherá de novo Jerusalém. Emudeça todo mortal diante do Senhor, ele acaba de levantar-se de sua santa habitação. Palavra do Senhor.

0: Senhor esteja convosco.
1: Ele está no meio de nós.
0: Proclamação do Evangelho de Jesus Cristo segundo Mateus.
1: Glória a vós, Senhor.
0: Naquele tempo, enquanto Jesus estava falando às multidões, sua mãe e seus irmãos ficaram do lado de fora, procurando falar com ele. Alguém disse a Jesus: olha, tua mãe e teus irmãos estão aí fora e querem falar contigo. Jesus perguntou àquele que tinha falado: quem é minha mãe e quem são meus irmãos? E estendendo a mão para os discípulos, Jesus disse: eis minha mãe e meus irmãos. Pois todo aquele que faz a vontade do meu Pai, que está nos céus, esse é meu irmão, minha irmã e minha mãe. Palavra da salvação.
1: Glória a vós, Senhor.
0: Queridos irmãos e irmãs, nós celebramos hoje esta festa, essa memória conhecida, né, como Nossa Senhora do Carmo, do Monte Carmelo, né? Aqui na nossa arquidiocese nós temos duas paróquias dedicadas à Nossa Senhora do Carmo, uma em São José do Rio Preto e outra aqui em Mirassol, né? Também hoje é um dia de nós, muitos impõem os escapulários nesse dia, né? Não sei se vocês aqui têm a devoção do escapulário. Alguém usa escapulário aqui? Tem a devoção do escapulário, né? É uma devoção muito bonita que vem justamente desta festa de Nossa Senhora do Carmo, né? Veja, falamos Monte Carmelo porque quando nós olhamos a pessoa, é daí que vem a espiritualidade deles e depois nasceu aí a congregação dos carmelitas, né? Inspirados, quando Maria vai visitar a sua prima Isabel, ela sobe a montanha, né? Já grávida, ela faz todo esse itinerário, esse caminho para a montanha. E é ali no monte que ela também vê a graça de Deus e as maravilhas de Deus, né? Porque Isabel, que não podia ter filho, já de idade avançada, agora estava grávida, e também Maria já trazia no seu ventre Nosso Senhor Jesus, né? Então veja, nós temos aqui o encontro, né, ali no ventre materno de suas mães, né, de um lado o Senhor, o Salvador, de um outro lado João, né? Então duas figuras muito importantes que vive esse encontro. Então o monte é sempre o local, quando nós olhamos para a Bíblia e falamos sobre montanha, o monte sagrado, é sempre um local do encontro com Deus, de uma intimidade com Deus, de uma revelação de Deus, né? E foi isso que Maria viveu ao subir o monte para ir ajudar a sua prima Isabel, que já de idade avançada, agora teve a graça de estar grávida também. Então daí nasce essa espiritualidade tão bonita dos carmelitas, né? Temos muitos padres, confrades e também religiosas que fazem os seus votos, né, para viver, né, essa espiritualidade do Carmelo, né, para fazer essa experiência, essa intimidade com o Senhor. Veja que o evangelho de hoje, um evangelho que fala da presença de Maria. É interessante que, como que Maria está presente em todos os momentos, por onde Jesus está, por onde Jesus passa. Agora, estando ali no templo, falando, ensinando, ela chega lá, né? Ela está sempre ali, presente, né? E é interessante que Maria também vai aprendendo a cada dia de Jesus qual é a sua função, né? E que ela também, acima de tudo, é mãe, mas é discípula do Senhor. É discípula dele, né? E esse é um evangelho que traz muita confusão às vezes, principalmente quando a pessoa não é católica. Ah, mas lá na Bíblia fala que Nossa Senhora foi até Jesus com os irmãos de Jesus, né? Nós sabemos o contexto histórico, quando a gente estuda essa questão na teologia, fica muito embasado que provavelmente eram primos ou pessoas muito próximas, porque os primos na época de Jesus, a questão do sangue, eles eram tratados como irmãos. Isso é questão cultural, né? Isso era muito forte entre eles, o laço sanguíneo, né? Então provavelmente ela chegou ali com familiares. E aí Jesus vai dar um passo importante no evangelho de hoje, quando ele vai ensinar que ele não é de uma família específica. Ele veio de uma família porque Deus assim o quis, para nos ensinar a importância da família, mas Jesus ele é de todas as famílias, né? Tanto que ele vai dizer aqui no finalzinho do evangelho, quando ele diz assim, vale a pena a gente retomar, né? Olha, quem é minha mãe, ele diz, e quem são meus irmãos? E aí ele vai dizer, esta é minha mãe e meus irmãos, aquele que faz a vontade de Deus, né? Aquele que observa a palavra de Deus, este é minha mãe, minha irmã, meu irmão, meu discípulo, quem faz a vontade de Deus, né? A vontade do meu Pai. Então veja que aqui Jesus abre essa reflexão para que eles também possam compreender quem é Jesus na vida deles, né? Agora, a presença de Nossa Senhora é sempre muito significativa. Se a gente pegar e vai acompanhando, Maria sempre está por perto do filho, como mãe zelosa, como mãe fiel, né? Então, penso que ao celebrar hoje o dia de Nossa Senhora do Carmo, que nós possamos, a exemplo de Maria, cada dia, na vivência da nossa fé, vamos subindo o monte, né? Para fazer essa experiência de intimidade com o Senhor, né? Mas ao mesmo tempo nos colocarmos como ela, discípulos de Jesus, né? Discípulos de Jesus, e compreender que todos nós somos famílias do Senhor quando fazemos a vontade do Pai. Somos família de Jesus. Então não há outra forma de ser família de Jesus Cristo a não ser fazer a vontade do Pai, ou seja, observar os mandamentos, os ensinamentos de nosso Senhor Jesus, né? Então, meus irmãos e irmãs, que Nossa Senhora nos ajude, nos inspire, que nós possamos ser família de Jesus Cristo, que a cada dia nós possamos consagrar a nossa vida, né, diante do Senhor, e como Maria, estarmos sempre atrás de Jesus, nunca deixar de buscar o Senhor na nossa vida de fé. Que Nossa Senhora do Carmo interceda por cada um de nós.

0: Orai, irmãos e irmãs, para que o meu e o vosso sacrifício seja aceito por Deus Pai Todo-Poderoso.
1: Receba, o Senhor, por tuas mãos este sacrifício, para a glória do seu nome, para o nosso bem e de toda a sua santa igreja.
0: Acolhei, Senhor, as orações e oferendas dos vossos fiéis, que vos apresentamos na festa da bem-aventurada Virgem Maria, Mãe de Deus. Que elas vos sejam agradáveis e nos tragam o auxílio da vossa misericórdia, por Cristo nosso Senhor.
1: Amém.
0: O Senhor esteja convosco.
1: Ele está no meio de nós.
0: Corações ao alto.
1: O nosso coração está em Deus.
0: Demos graças ao Senhor nosso Deus.
1: É nosso dever e nossa salvação.
0: Na verdade, é digno e justo, é nosso dever e salvação dar-vos graças sempre e em todo lugar. Senhor Pai Santo, Deus Eterno e Todo-Poderoso, e na solenidade, na festa de Maria, sempre virgem, louvar, bendizer e proclamar a vossa glória. Por obra do Espírito Santo, ela concebeu o vosso Filho unigênito, e sem perder a glória de sua virgindade, deu ao mundo a luz eterna, Jesus Cristo, Senhor nosso. Por ele vos louvam os anjos, vos adoram as dominações, tremem as potestades, os céus e as forças celestes, com os serafins unidos, vos celebram exultantes. Concedei também a nós associar-nos aos seus louvores, cantando a uma só voz.

0: Na verdade, ó Pai, vós sois santo e fonte de toda santidade. Santificai, pois, estes dons, derramando sobre eles o vosso Espírito, a fim de que se tornem para nós o corpo e o sangue de nosso Senhor Jesus Cristo.
1: Enviai o vosso Espírito Santo.
0: Estando para ser entregue, abraçando livremente a paixão, Jesus tomou o pão, pronunciou a bênção de ação de graças, partiu e deu a seus discípulos, dizendo: tomai todos e comei, isto é o meu corpo, que será entregue por vós.

Ele tomou o cálice em suas mãos e, dando graças novamente, o entregou a seus discípulos, dizendo: tomai todos e bebei. Este é o cálice do meu sangue, o sangue da nova e eterna aliança, que será derramado por vós e por todos para a remissão dos pecados. Fazei isto em memória de mim.

0: Mistério da fé.
1: Anunciamos, Senhor, a vossa morte e proclamamos a vossa ressurreição. Vinde, Senhor Jesus.
0: Celebrando, pois, o memorial da morte e ressurreição do vosso Filho, nós vos oferecemos, ó Pai, o pão da vida, o cálice da salvação, e vos agradecemos porque nos tornastes dignos de estar aqui na vossa presença e vos servir.
1: Aceitai, ó Senhor, a nossa oferta.
0: Suplicantes vos pedimos que, participando do corpo e sangue de Cristo, sejamos reunidos pelo Espírito Santo num só corpo.
1: O Espírito nos una num só corpo.
0: Lembrai-vos, ó Pai, da vossa Igreja, que se faz presente pelo mundo inteiro, que ela cresça na caridade e comunhão com o Papa Leão, com o nosso Bispo Antônio Vilar, os bispos do mundo inteiro, os presbíteros, os diáconos e todos os ministros do vosso povo.
1: Lembrai-vos, ó Pai, da vossa Igreja.
0: Lembrai-vos também, na vossa misericórdia, dos nossos irmãos e irmãs que adormeceram na esperança da ressurreição, e de todos os que partiram desta vida, acolhei-os junto a vós, na luz da vossa face.
1: Concedei-lhes, ó Senhor, a luz eterna.
0: Enfim, nós vos pedimos, tende piedade de todos nós e dai-nos participar da vida eterna. Com a Virgem Maria, Mãe de Deus, São José, seu esposo, os apóstolos, Senhor bom Jesus e todos os santos que neste mundo viveram na vossa amizade, a fim de vos louvarmos e glorificarmos por Jesus Cristo, vosso Filho. Por Cristo, com Cristo e em Cristo, a vós, Deus Pai Todo-Poderoso, na unidade do Espírito Santo, toda honra e toda glória por todos os séculos dos séculos.

0: Rezemos com amor e confiança a oração que o Senhor Jesus nos ensinou. Pai nosso que estais nos céus,
1: santificado seja o vosso nome. Venha a nós o vosso reino. Seja feita a vossa vontade, assim na terra como no céu. O pão nosso de cada dia nos dai hoje. Perdoai as nossas ofensas, assim como nós perdoamos a quem nos tem ofendido. E não nos deixeis cair em tentação, mas livrai-nos do mal.
0: Livrai-nos de todos os males, ó Pai, dai-nos hoje a vossa paz. Ajudados pela vossa misericórdia, sejamos sempre livres do pecado e protegidos de todos os perigos, enquanto aguardamos a feliz esperança e a vinda do nosso Salvador Jesus Cristo.
1: Vosso é o reino, o poder e a glória para sempre.
0: Senhor Jesus Cristo, dissestes aos vossos apóstolos: eu vos deixo a paz, eu vos dou a minha paz. Não olheis os nossos pecados, mas a fé que anima a vossa igreja. Dai-lhe, segundo o vosso desejo, a paz e a unidade. Vós que sois Deus com o Pai e o Espírito Santo.
1: Amém.
0: A paz do Senhor esteja sempre convosco.
1: O amor de Cristo nos unir.
0: Cordeiro de Deus,
1: que tirais o pecado do mundo, tende piedade de nós. Cordeiro de Deus, que tirais o pecado do mundo, tende piedade de nós. Cordeiro de Deus, que tirais o pecado do mundo, dai-nos a paz.
0: Desde agora, gerações hão de chamar-me de bendita. O Poderoso fez em mim maravilhas e santo é o seu nome. Irmãos e irmãs, felizes os convidados para a ceia do Senhor. Eis o Cordeiro de Deus que tira o pecado do mundo.
1: Senhor, eu não sou digna de que entreis em minha morada, mas dizei uma palavra e eu serei salva.

0: Oremos. Senhor, vós nos fizestes participantes dos frutos da redenção eterna. Concedei a nós que celebramos a festa da mãe do vosso Filho, que nos gloriemos da plenitude da vossa graça e que sintamos crescer sempre mais a salvação por Cristo nosso Senhor.
1: Amém.
0: Podemos sentar um minutinho, apenas reforçando os avisos. Amanhã temos missa na Capela da Canoas, Sagrado Coração de Jesus, Capela Rural, às 19 horas. Depois, no sábado, temos a nossa terceira noite de quermesse, lá no Salão Paroquial da Igreja Matriz. Todos estão convidados a passar por lá, prestigiar, participar da nossa quermesse no Salão Paroquial. E no final de semana, as missas seguem tudo normal, com a graça de Deus, os horários que nós já estamos acostumados, né? Tem alguém que nos visita de alguma outra cidade? De onde? São Paulo, capital. Que bom, seja bem-vindo. Deus abençoe. Mais alguém? Votuporanga. Olha, terra boa, hein? Votuporanga. Tem parente aqui em Monte? Vieram só para a missa mesmo? Olha que bênção, hein? Que bênção. Que Nossa Senhora continue a interceder por vossa família, por vossa vida, né? Mais alguém? São Paulo, olha, a turminha está de férias, né? Isso, coisa boa, né? Mais alguém? Então, palmas para eles. Então agora nós vamos fazer o nosso momento mariano, onde nós com muito amor, devoção à Nossa Senhora, nesse dia de Nossa Senhora do Carmo, né, possamos fazer a nossa consagração e colocar diante de Nossa Senhora os nossos pedidos, necessidades, mas também os nossos agradecimentos, né?
1: Vamos convidar agora até o corredor central a Cássia, que hoje estará passando a imagem peregrina para a Luciana.

E esse é o momento de você se aproximar, você que tem aquele pedido todo especial, apanhar esse pequeno manto, fazer o seu pedido e confiar na poderosa intercessão de Nossa Senhora.

0: Momento de abençoar as águas. Você que trouxe a sua garrafinha ou separou aí na sua casa, presente para que seja agora abençoada.
1: O Senhor esteja convosco.
0: Ele está no meio de nós.
1: A nossa proteção está no nome do Senhor,
0: que fez o céu e a terra.
1: Rogai por nós, Santa Mãe de Deus,
0: para que sejamos dignos das promessas de Cristo.
1: Oremos. Bendito sois, Senhor Deus Todo-Poderoso, que vos dignastes abençoar-nos em Cristo, água viva de nossa salvação. Reformai-nos interiormente, concedei-nos junto com a aspersão e o uso desta água, renovar a juventude de nossa alma e sempre poder caminhar na vida pela graça do Espírito Santo. Concedei por intercessão de Nossa Senhora Aparecida a bênção para esta água, que nos lugares onde ela for aspergida se afaste em nome do Cristo todo o mal. E quando esta água for consumida, que ela traga saúde para o corpo e consolo para a alma. Por nosso Senhor Jesus Cristo, vosso Filho, que convosco vive e reina na unidade do Espírito Santo por todos os séculos dos séculos.
0: Amém. Acolhamos nesse momento com amor e devoção a imagem de Nossa Senhora que adentra a nossa igreja, nos cobrindo com o seu manto sagrado.

0: Salve, Rainha, Mãe de misericórdia, vida, doçura e esperança nossa, salve. A vós bradamos, degredados filhos de Eva, a vós suspirando, gemendo e chorando neste vale de lágrimas, eia, pois, advogada nossa, esses vossos olhos misericordiosos a nós volvei, e depois deste desterro, mostrai-nos Jesus, bendito é o fruto do vosso ventre. Ó clemente, ó piedosa, ó doce sempre Virgem Maria, rogai por nós, Santa Mãe de Deus,
1: para que sejamos dignos das promessas de Cristo.
0: Querido irmão, querida irmã, querido ouvinte da nossa rádio Difusora Aparecida, aqui de Monte Aprazível, é momento de fazer a nossa consagração à Nossa Senhora. Colocar diante de Nossa Senhora as nossas vidas, nossas famílias, as situações que estamos atravessando, os momentos de provações, dificuldades, que nem sempre são fáceis. Por isso aqui nós estamos, ó Mãe querida, para podermos ser família de Jesus Cristo, cumprir a vontade do Pai e ser família de Jesus. Que a Senhora nos ensine a subir o monte para poder cada dia viver a nossa fé. Que a Senhora nos ensine a sempre se colocar no caminho de Jesus. Que a gente não se desvie, que a gente não se perca, mas que a seu exemplo possamos sempre estar ao lado de Jesus. Eu te entrego, ó Mãe, cada um destes filhos e filhas que hoje vem pedir, mas também agradecer. São tantas graças, tantas bênçãos sobre o seu olhar materno, sobre o seu olhar de mãe, na vida dos seus filhos e filhas. Que a Senhora continue a interceder por cada um de nós. Por isso, meu irmão, minha irmã, coloque diante de Nossa Senhora a tua vida, a tua família, para que Nossa Senhora possa cada dia nos cobrir com o seu manto sagrado. Façamos a nossa consagração.

0: Ave Maria, cheia de graça, o Senhor é convosco. Bendita sois vós entre as mulheres. Bendito é o fruto do vosso ventre, Jesus. Santa Maria, Mãe de Deus, rogai por nós, pecadores, agora e na hora de nossa morte. Amém. Ave Maria, cheia de graça, o Senhor é convosco. Bendita sois vós entre as mulheres. Bendito é o fruto do vosso ventre, Jesus. Santa Maria, Mãe de Deus, rogai por nós, pecadores, agora e na hora de nossa morte. Amém. Ave Maria, cheia de graça, o Senhor é convosco. Bendita sois vós entre as mulheres. Bendito é o fruto do vosso ventre, Jesus. Santa Maria, Mãe de Deus, rogai por nós, pecadores, agora e na hora de nossa morte. Amém. Glória ao Pai, ao Filho e ao Espírito Santo, como era no princípio, agora e sempre.
1: Amém.
0: Nossa Senhora Aparecida,
1: rogai por nós.
0: Nossa Senhora Aparecida,
1: rogai por nós.
0: Nossa Senhora do Carmo,
1: rogai por nós.
0: Depois a Célia tem alguns escapulários aqui, ela vai doar. Se alguém quiser, uns 10 mais ou menos, tem aí? Isso, então se alguém quiser um escapulário, ela vai estar doando, tá bom? Vamos receber a bênção na intercessão da Virgem Maria, que nós possamos a cada dia caminhar como ela, ao lado e na presença de nosso Senhor Jesus. O Senhor esteja convosco.
2: Ele está no meio de nós.
0: Desça sobre vós a bênção de Deus Todo-Poderoso, Pai e Filho e Espírito Santo. Ide em paz e que o Senhor sempre vos acompanhe.
1: Graças a Deus.
0: Viva Nossa Senhora Aparecida!

Deus, ele tem muito essa característica da luta, da batalha constante para permanecer. Você não vai encontrar aí afora alguém que de verdade deseja seguir a Deus e está fazendo isso com muita facilidade. Não. O símbolo do cristão é a luta, é a cruz nas costas e o seguimento. Mas para isso, para que a gente de fato consiga um bom desfecho nessa história, a gente precisa contar com a graça de Deus. Jamais sozinhos, jamais somente com as nossas forças. O que nos sustenta é o amor do próprio Deus, que antes que você desejasse triunfar, já desejava que você triunfasse, que você vencesse. É Ele quem nos sustenta. E é a Ele que nós devemos recorrer e confiar. Confiar que o amor dEle nos sustenta. É uma afirmação de muita fé, essa canção. Espero que você tenha a coragem de cantar ela comigo. Mais do que cantar, rezar, fazer dela sua oração.